E a Positividade FM 104.5 na internet, durante a Voz do Brasil, mandou ver Tijuana, QVs, Kings of Leon, Sex on Fire, Mr. Big to Be With You, Beyoncé e Eagle. Depois da vinheta tem When All's Well. Hey!

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1: A vida pede mais positividade. Muito obrigado pela sua audiência. É uma honra. Me diz uma coisa, você já reparou que a facite plantar quase sempre aparece justamente em quem vive sustentando tudo? Vamos lá, segundo o DNA das emoções, ela pode representar muito mais do que uma inflamação na sola do pé. Pode ser o reflexo de um padrão de responsabilidade excessiva. Pessoas que carregam o peso das decisões, dos problemas, das expectativas e muitas vezes até da vida dos outros. Bom, se a facite plantar está no pé esquerdo, aí o DNA das emoções nos convida a refletir sobre as responsabilidades profissionais e financeiras que você tem assumido. Tipo, será que você está carregando mais do que realmente lhe pertence? E aí, se for uma facite plantar no pé direito, aí a gente já vai estar relacionando ao nosso lado emocional, afetivo. Olha, mas atenção, isso não substitui a avaliação e o tratamento médico, hein? A facite plantar tem causas biomecânicas conhecidas e precisa ser investigada por um profissional de saúde. Ao mesmo tempo, vale fazer uma pergunta, tá aqui, ó, uma reflexão. Em que área da sua vida você tem dificuldade de dividir responsabilidades ou de dizer não? Olha, quando você ganha essa clareza sobre esse padrão, aí cria coragem para mudar e começa a agir de uma forma diferente. E aí o cérebro e o corpo também iniciam um novo processo de adaptação. Olha, às vezes, o primeiro passo para aliviar a dor não é apenas mudar a forma de pisar, mas também mudar a forma de viver, porque quando o padrão muda, aí o corpo deixa de precisar repetir a mesma mensagem. 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Quem sabe até me contratar para fazer uma palestra ou levar a NR1 para sua empresa. Bom, o meu Instagram é @carlosbonneau. Lembrando que Bonneau é Bonow. Faça uma extraordinária semana e vem comigo, porque a vida pede mais positividade.
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1: Olá, muito bom dia. Eu sou Marcos Soares e a partir de agora eu trago para você aqui na Positividade FM as notícias de hoje do Atualizando. As vendas de títulos públicos pelo Tesouro Direto atingiram 14,76 bilhões em junho, o segundo maior volume da história, segundo dados divulgados pelo Tesouro Nacional. O resultado foi impulsionado pelo lançamento do Tesouro Reserva, novo título atrelado à taxa Selic, que já respondeu por 14,2% das aplicações no mês. Os papéis vinculados aos juros básicos lideraram a preferência dos investidores favorecidos pela Selic em 14,25% ao ano. O número de investidores cadastrados também cresceu e chegou a quase 35 milhões e 900 mil pessoas, enquanto o estoque total aplicado no programa ultrapassou 262 bilhões de reais. O Corpo de Bombeiros do Estado do Rio de Janeiro reforçou o alerta para a importância do uso correto dos equipamentos de proteção pelos motoristas, com destaque para o capacete fechado. De janeiro até 26 de julho deste ano, a corporação atendeu mais de 21 mil acidentes envolvendo motos em todo o estado. Segundo os bombeiros, o capacete fechado oferece maior proteção contra impactos na região do rosto e do queixo. A orientação também inclui o uso de modelos certificados pelo Inmetro e a adoção da direção defensiva como medidas essenciais para reduzir acidentes e preservar vidas. 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Daqui a pouco tem mais uma atualizando.
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1: 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A China ampliou o acesso de produtos brasileiros ao seu mercado ao liberar os procedimentos para exportação de polpas de frutas congeladas produzidas no Brasil. Com a medida, empresas interessadas já podem solicitar habilitação para vender ao país asiático. Entre as frutas contempladas estão açaí, manga, goiaba, abacaxi e maracujá. Para exportar, os estabelecimentos precisarão obter registro junto às autoridades chinesas e cumprir as exigências sanitárias definidas pelos dois países. O Museu de Arte Moderna do Rio de Janeiro inaugurou a exposição de longa duração Entre o Moderno e o Contemporâneo, Arte nas Coleções do Man Rio, aberta ao público desde o último sábado. A mostra reúne obras de cerca de 170 artistas brasileiros e apresenta um panorama da produção nacional entre os séculos 20 e 21. Entre os destaques estão trabalhos de Anita Malfatti, Tarsília do Amaral, Hélio Oiticica e Beatriz Milhazes. A exposição também marca uma nova fase do museu ao tornar permanente a exibição de parte de seu acervo, com recursos digitais que enriquecem a experiência dos visitantes. 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
0: Muito bom dia a todos aqui da Positividade FM, começando mais um Atualizando com destaques das vias expressas. Avenida Brasil em direção à região central, apresentando congestionamento de Irajá até Cordovil e lentidão ainda na passagem por Olaria até a chegada ao Caju. A linha vermelha com retenções na passagem por Vigário Geral até a chegada ao Parque das Missões, pontos isolados de lentidão na altura do Galeão e congestionamento mais à frente da Maré até a chegada ao Caju. Pastor Martin Luther King está servindo de alternativa, assim como para quem está em direção à Pavuna, não verifico dificuldades. Para quem está pela região da Penha, também pode pegar as ruas Ibiapina, Uranos e Leopoldo Bulhões. 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Daqui a pouco tem mais Atualizando.
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1: Oi, tudo zen? Você sabe mesmo o que é saúde? Saúde não é só ausência de doença, é presença de bem-estar. A OMS já definiu que a saúde é equilíbrio físico, mental e social. Mas muitas vezes a gente só percebe isso quando o corpo grita. A palavra saúde vem do latim salus, integridade e vida plena. Quando a gente adoece, é porque a gente ignora sinais ou ultrapassa os próprios limites. E aí? Tem estado presente em você ou apenas está sobrevivendo sem diagnósticos? Eu sou Rosane Ventura, especialista em saúde mental, e vou te acompanhar nessa jornada de autoconhecimento, saúde e bem-estar. Se quiser se aprofundar mais, venha participar dos meus retiros de autoconhecimento, imersão, conexões, ou para cuidar dos colaboradores da sua empresa. 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Amém, Shalom, Axé e Namastê.
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2: O Conselho Curador do FGTS aprovou a distribuição de 13 bilhões de reais aos trabalhadores referentes ao lucro obtido pelo fundo em 2025. Cerca de 138 milhões de pessoas serão beneficiadas. O valor será acreditado de forma proporcional ao saldo existente em cada conta vinculada entre 31 de dezembro do ano passado, incluindo contas ativas e inativas. Os depósitos serão feitos até o dia 31 de agosto, conforme determina a legislação. E a Ponte Rio-Niterói recebe neste domingo o desafio da Ponte 2026, que reunirá 6 mil corredores em uma meia maratona entre Niterói e o centro do Rio. A largada será no caminho Niemeyer, a partir das 6:30 da manhã, com chegada na Praça Mauá, após um percurso de 21 quilômetros. Por causa da prova, haverá operação especial no trânsito com interdições parciais e, a partir da noite de sábado, os bloqueios de faixas na manhã de domingo. A previsão é de que o tráfego seja totalmente normalizado até o meio-dia. Quando vem a virada de temperatura, o corpo sente, o nariz reclama e até a dor de cabeça pode vir no pacote. Então pede Medley, porque o tempo muda, mas o padrão Medley continua. Daqui a pouco tem mais uma Atualizando.
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2: Voltei mais um Atualizando, destacando a circulação de carros agora pelas rodovias. A Dutra em direção ao Rio, apresentando congestionamento no trecho de Nova Iguaçu e retenções ainda de Belfor Roxo até a chegada a São João de Meriti. A Via Light, para quem sai de Nova Iguaçu, está servindo de alternativa no sentido São Paulo da Dutra. Não verifico dificuldades. Tem problemas também para quem passa pela Washington Luiz na chegada ao Rio, retenções observadas a partir do Parque Gráfico. Governador Leonel de Moura Brizola, seguida pela Bulhões Marcial, ainda sendo ótimas opções. 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Já já tem mais Atualizando.
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0: as últimas do Brasilidade. Léo Jaime, as sete vampiras, Fernanda Abreu, Tempo de Estio. E aquela versão linda que você só escuta aqui na Positividade.
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Bom dia pra você que tá aqui na Positividade 104.5. Abraço aqui do Carlos Alberto pra você que tá começando a sua quarta-feira, 29 de julho de 2026, indo trabalhar, malhar, estudar. Alguns já voltaram, outros voltarão só semana que vem. Ou então você que tá trabalhando.

tá ouvindo música boa? Bora começar bem? Muito bem. Sucesso estrondoso da década de 80, Erasure.

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É ou não é só musicão na nossa programação? Bob Sinclair, Love Generation. Teve também Coldplay, Adventure of a Lifetime, Erasure, A Little Respect. 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

0: 17:25.
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3: Voltei mais um Atualizando, destacando agora a circulação de carros pela zona norte da cidade. Avenida Repelé em direção à região central, já com trânsito prejudicado do estádio do Maracanã até a chegada ao viaduto do Valdo Cosi. Para quem sai do Meier, Visconde de Niterói ainda servindo de opção. Agora quem está pela região do Grajaú também enfrenta dificuldades pela Teodoro da Silva, a partir da Viana Drummond até a chegada Professor Manuel de Abreu, um trânsito um pouco mais intenso, mas a rua Maxwell ainda está servindo de opção. Boulevard 28 de setembro, apenas com pontos isolados de lentidão. A partir da rua Duque de Caxias até a chegada ali a Souza Franco, tem lentidão também na passagem pela Praça Barão de Drummond. Para quem sai do Maracanã, pegando a 8 de dezembro e Torres Homem, vai chegar com um pouco mais de tranquilidade. 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Não sai daí não, o Atualizando volta já.
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0: e amor. Positividade FM 104.5, Nath Roots, Reggae Power, Soft Cell, Tainted Love, Jason Mraz, I'm Yours. Já se você quer saber como vai ser este tempinho nesta quarta-feira, 29 de julho de 2026, ó, segundo o Alerta Rio, as condições de tempo seguem sem mudanças significativas na cidade do Rio devido à permanência da atuação de um sistema de alta pressão no oceano. O céu vai variar entre claro e parcialmente nublado, não há previsão de chuva, os ventos estarão moderados com rajadas ocasionalmente fortes. Temperaturas estarão estáveis, mínima prevista de 17, máxima de 35 blaus. Ontem esquentou, né? Ontem esquentou, hoje vai esquentar também. Umidade relativa do ar pode atingir valores abaixo de 30% em alguns pontos da cidade durante a tarde.
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0: 7:33.

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104.5, são 7:47. Você lembra daquela banda que cantava Adelaide, minha na Paraguaia, Adelaide? Eles estão com música nova. Se você ainda não ouviu, pode aumentar o volume aí do seu rádio. Tá aumentando? Aumentou? É? Então escuta aqui. Olha eles aqui, inimigos do rei. Sim, aqueles mesmos.

0: Positividade FM 104.5 Green Day Warning. Teve também Madonna Open Your Heart.
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É muito bom começar o dia ouvindo música boa, né? Legião Urbana, Tempo Perdido, Calvin Harris, Feel So Close, Maroon 5, She Will Be Loved. Eu tô tocando uma música que eu toquei ainda há pouquinho. Eu falei até que eram os inimigos do rei, que eles eram aquela mesma banda que cantava Adelaide, minha Namparágua. 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E daqui a pouquinho tem esporte com positividade com Alexandre Araújo.

0: Positividade FM 104.5, Los Hermanos, o vencedor. Colin Hay, Into My Life, Blink 182, I Miss You. Tá na hora de mais um.
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0: Alexandre Araújo, bom dia!
2: Fala, Casobi, tudo bem? Bom dia pra você, pros amigos ligados aqui na Positividade.
0: Hoje temos Brasileirão, temos Sul-Americana.
2: Hoje tem muita coisa, né? Começando aí pelo Flamengo. Flamengo que vai jogar o Campeonato Brasileiro, 7:30 da noite, lá no Beira-Rio, em Porto Alegre.
0: Graças a Deus, antes de mais nada, 7:30 da noite.
2: 7:30 da noite.
0: Não é 9:30.
2: 3 da manhã o jogo, né? Que é muito melhor. Pois é. Semana, ninguém trabalha no país.
0: Pois é.
2: É, e o Flamengo vai poder contar hoje já com o Léo Ortiz, De La Cruz, que tá na mira do Peñarol, Carrascal. Provavelmente só o Carrascal deve começar como titular no lugar do Lohan, né? A possibilidade da mudança do Léo Jardim. E o Flamengo recusou a proposta lá do Beşiktaş da Turquia pelo Léo Pereira. Os turcos ofereceram só 64 milhões, o Flamengo achou pouco, vai esperar aí uma contraproposta pelo jogador, o Léo Pereira, que não vale tanto também, né, Casol?
0: Não fala assim. Não
2: é
0: fala...
2: um bom jogador, né?
0: Mas não
2: é um
0: fala assim. Excelente jogador, acertou a zaga do Flamengo já há muito tempo, né? É. Mas é aquela velha história, né? Ele tem que ver a saúde financeira dele, né? Já tá com 30, é. 30 ou 32? 30, né?
2: É, e é mercado europeu abrindo as portas pra ele. Tudo bem que ele é primeiro time do mercado europeu, mas ele provavelmente não vai pegar um futebol espanhol, italiano, inglês. Então é boa possibilidade pra ele fazer o pé de meia, né?
0: É verdade, merece.
2: É um bom jogador. O Vasco da Gama, falando em Sul-Americana, joga hoje contra o Medellín. Primeiro jogo foi empate, né? 2-2, portões fechados lá. O Vasco acabou conseguindo um bom resultado, né? Precisa da vitória para se classificar para as oitavas de final da Copa Sul-Americana. E o Pedro Manuel, que ainda não venceu o time, deve montar uma equipe diferente, vai ser a quarta escalação aí que ele vai testar, tá tentando encontrar ainda, né, a escalação ideal pro Vasco da Gama, nesse jogo aí contra o Independente Medellín. Acho que o Vasco vai se classificar aí pra próxima fase, e pintou também uma proposta pelo Paulo Henrique, lateral direito, do PAOK, da Grécia.
0: Aonde?
2: PAOK, da Grécia.
0: Temos números?
2: Não, ainda não soltaram os valores ainda.
0: Né? Ah, mas é o potente PAOK, né?
2: Não é o Olympiacos, né? É a grande força do bom futebol grego.
0: Pois é.
2: Ganhou uma Eurocopa certa vez em cima de Portugal, comandada por Filipão. Lembra disso?
0: Lembro, Filipão.
2: Lá atrás. Depois acabou o futebol grego.
0: A gente nunca viu mais nada, né?
2: Mas nada, só fizeram isso.
0: Pois é.
2: E aí pintou essa proposta, o Vasco recusou, por enquanto, essa proposta do futebol grego pelo Paulo Henrique.
0: Que é um excelente lateral, diga-se de passagem.
2: Exatamente,
0: né?
2: É um bom lateral. Se o nosso prezado Ancelotti, que voltou para o Brasil, já marcou reunião e tal, para fazer o planejamento, os próximos jogos, isso que vai fazer de fato agora uma renovação, já devia ter feito a renovação, né?
0: Pois é.
2: Vai fazer agora, é um bom nome aí, para se pensar, para testar.
0: Sim.
2: Agora é hora de testar.
0: Sim, com certeza. Tem tempo, né?
2: Tem tempo, tem 4 anos. O Brasil vai jogar contra a Austrália 2 vezes, estão tentando marcar um amistoso com a Índia. Pô, você vai marcar amistoso ruim? Não marca com a Índia.
0: Pô,
2: com o Bangladesh, que tem muito torcedor do Brasil.
0: Pois né? É verdade. Tá ali do lado, pertinho. Tá do lado,
2: colado ali. Agora, vamos começar a jogar com um time europeu, pô. Para de ficar marcando esses amistosos aí.
0: Pois é, porque aí perde o parâmetro, né? Olha só, pra quem a gente perdeu? Pra Noruega.
2: Exatamente, para a Noruega, nos últimos anos, para a Bélgica.
0: Pois é.
2: Para todos os europeus, desde 2006. Então, ficar marcando amistoso com a Austrália, com a Índia, com o Bangladesh, com o Butão, aí não dá, né? Vamos começar a fazer a renovação do elenco e renovar também os adversários. Tem muito país na Europa para a gente poder enfrentar, né? O menino Ney. Ah, menino Ney.
0: Não vai meter o pau no menino Ney, não, né?
2: Não, hoje não. Hoje tô light. Menino Ney disse que depois da partida, que o Santos se classificou lá, pegou uma baba lá da Venezuela, passou de fase. Ney disse que está encerrando sua participação na seleção, foi muito feliz nos últimos anos, mas que já deu, né? Chega, Neymar não quer mais saber de seleção, vai estar certo também. Vai descansar, vai curtir a vida, né, Neymar?
0: E aproveitar também, quem sabe vai para uma MLS, né?
2: É, vai jogar com o Messi e com o Suárez. Reviver o trio MSN lá no Inter Miami. Seria uma ótima, né?
0: Não é?
2: Pro futebol, seria incrível, mas se dá certo, aí começa. Tem que convocar, Tem que convocar, tá jogando. Ih, tocou já!
3: Opa. Hoje eu ouvi.
2: Ouviu?
3: Hoje tocou alto o alarme, né? Alto. Vai dar tempo de falar do Danilo, né?
2: É, pois é. O Danilo. É. O Botafogo recusou a proposta do Palmeiras, né? Aí o Danilo falou, beleza, ok.
0: Jogou o 13º, a 13ª partida, né, no Brasileirão.
2: Exatamente, não podia jogar mais, né? Aí o Palmeiras saiu fora, aí o Danilo falou, ok, mas não me negocia com o futebol da Rússia, tá? Qualquer lugar, menos a Rússia, pode até ser a Turquia, a Rússia eu não quero.
0: O que ele tá certíssimo, né?
2: Tá certo, lógico, né? Pra se esconder lá na Rússia, como se esconder o Nino, o Luiz Henrique, a gente comentou aqui. E aí o Botafogo tenta fazer uma negociação com o Luiz Henrique, pra repatriar o Luiz Henrique, botando o Danilo no rolo.
0: Sério? É sério isso?
2: É sério, aí é maldade.
0: Aí não há botafoguense que resista, né?
2: É uma faca de dois legumes.
0: Mano, é? Concordo.
2: É uma mão lava a outra.
0: Poxa.
2: Eu não vou pro Palmeiras, vou ficar aqui no fogão, mas eu não quero ir pra Rússia. Aí na primeira oportunidade, bota o cara no rolo, pô. Pelo amor de Deus.
0: Realmente não dá pra. Aí a gente é obrigado a repetir aquele velho chavão, aquela fala. Tem coisas que só acontecem pro Botafogo.
2: Com o Botafogo. E só pra fechar, Casal, hoje tem inclusão 9:30 Maracanã.
0: Sim.
2: Fábio, 300 jogos já com a camisa do Fluminense.
0: Caramba.
2: Fenômeno.
0: Será que ele já ultrapassou a marca que ele tinha no Cruzeiro?
2: Não, jogos?
0: De jogos?
2: Não, no Cruzeiro ele fez 900.
0: Foi muita coisa, foi muitos anos do Cruzeiro.
2: Quase chegou a 1.000 jogos lá, fez 970 e tantos jogos.
0: Foi bastante coisa, é verdade.
2: Ele fazia o milésimo jogo lá, mas acabou não renovando o contrato com o Cruzeiro, na época que o Ronaldo mandava lá na Raposa.
0: Perdeu o Cruzeiro, ganhou o Fluminense.
2: Exatamente. E ganhou o futebol brasileiro.
0: É verdade. Concordo. O alarme já tocou, você volta mais tarde, né, Alexandre?
2: Volto mais tarde, porque daqui a pouco toco o outro. Toco o telefone vermelho. Aí fica mais
0: complicado. E amanhã, 8:30, tem mais Esporte com Positividade. Um abraço, Alexandre. Até amanhã. Tchau.
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0: E amanhã o Alexandre volta para contar o que aconteceu nesta rodada de hoje do Brasileirão, da Sul-Americana. Positividade FM 104.5, Tears for Fears.

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1: 8h51.
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4: Passageiros que ainda não cadastraram ou reativaram o bilhete único intermunicipal têm até sexta-feira para regularizar o benefício em postos de atendimento instalados em instalações do metrô do Rio. O cadastramento garante acesso à tarifa social, que reduz a passagem para R$5. Para utilizar o desconto, também é necessário realizar a validação da biometria facial na catraca. Após o fim da campanha presencial, o serviço continuará disponível pelo aplicativo Rio Card Mais e pelo site do Rio Bilhete Único. E o Instituto Fernandes Figueira da Fiocruz está promovendo uma campanha para arrecadar frascos de vidro com tampas plásticas que serão utilizadas pelo Banco de Leite Humano no armazenamento de leite materno doado. Os potes mais indicados são os de maionese e café solúvel, mas recipientes de qualquer tamanho podem ser entregues na unidade, no Flamengo, ou recolhidos em domicílio na capital e na Baixada Fluminense. A iniciativa ajuda a garantir o abastecimento de leite para recém-nascidos, especialmente os prematuros internados em UTIs neonatais. 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Daqui a pouco tem mais um Atualizando.
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0: Positividade FM 104.5, Guns N' Roses, Sweet Child O' Mine. Não, peraí, tem que anunciar de outro jeito. Peraí, peraí.
1: Sweet Child O' Mine. 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
0: 9

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Positividade FM 104.5, Inner Circle, Games, People Play, Bruno Mars, The Lazy Song, Titãs, Enquanto Houver Sol. Enquanto houver promoção, você mande o seu WhatsApp 21981281045. 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

0: Shakira, Shakira. Com o Wycliffe Jean, Hips Don't Lie. 9:30.
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4: O governo dos Estados Unidos prorrogou por mais um ano a ordem executiva que declara emergência nacional em relação ao Brasil, assinada em julho de 2025. A medida, segundo a Casa Branca, mantém sanções previstas na legislação americana, mas não altera as tarifas de importação sobre produtos brasileiros, já que a cobrança de 50% foi posteriormente derrubada pela Suprema Corte dos Estados Unidos. No comunicado, o governo norte-americano volta a fazer críticas ao governo brasileiro e ao Supremo Tribunal Federal. Até o momento, o Itamaraty não se manifestou sobre a decisão. A Prefeitura do Rio inicia na próxima segunda-feira, dia 3 de agosto, uma campanha para atualizar a caderneta de vacinação de crianças e adolescentes menores de 15 anos. A ação segue até 1º de setembro e tem como objetivo ampliar a cobertura vacinal do município. As doses serão aplicadas de acordo com a necessidade de cada paciente nas unidades de saúde, escolas e outros pontos de vacinação. O dia D da campanha está marcado para 22 de agosto, com postos extras espalhados pela cidade. 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Daqui a pouco tem mais uma atualizando.
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0: Positividade FM. Na, na, na, na, na, na, na, na. É mesmo, aquela música da Marisa Monte, é. Regravação aí da Ana Rato com dois T's. Passe em casa. Na, na, na, na, na, na, na, na, na. Teve também Pearl Jam, Daughter. É ou não é só musicão na nossa programação? Fala comigo. Positividade. 9h38. Bom dia!
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1: 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Positividade FM 104.5. Simple Plan. Tem também Lisa Stanfield, All Around the World. E Mapei, Don't Wait. Não espere, meta a cara, meta o pé na jaca. 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Faltam 7 para as 10. Seu Jorge. Vamos cantar? A burguesinha, burguesinha, burguesinha, burguesinha, burguesinha.

0: Teve também seu Jorge Burguesinha e resultado de promoção. E pra mocinha, esse caso aqui foi um moção que se deu bem, foi o Hudson, final telefone 9809. Hudson, é você mesmo, meu camarada, levou o voucher de R$100 do JPA Gastrobar em Jacarepaguá. 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E também a equipe de promoções vai entrar em contato com você pelo WhatsApp e combinar tudinho, tá bom? Tô indo embora, muito obrigado pela companhia, uma ótima quarta-feira para você. Já já tem Marcos Vinícius Morena Braça aqui do Carlos Alberto. Amanhã, 7 da manhã, a gente se fala mais e eu vou estar te esperando, hein?
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0: 10:01.

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0: 5, Positividade FM, Ace of Base, The Sign, Neo, Miss Independent, Call Me, Causas Naturais. Bom dia, dia bom! Quarta-feira, 29 de julho, tudo bem? Aqui é o Marcos Vinícius Moreno, 31 graus, fazendo agora nas imediações da Avenida Abelardo Bueno. Sol bonito no Rio de Janeiro, do jeito que o carioca gosta. E o carioca também gosta de promoção. 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
1: A Copa Davis volta a ser disputada no Brasil após 3 anos. A seleção brasileira enfrenta a Suíça nos dias 18 e 19 de setembro na Farmácia Arena, na Barra da Tijuca, no Rio de Janeiro. Isso em confronto válido pelo Grupo Mundial 1. A venda de ingressos começou nesta terça-feira pela internet. A expectativa é pela convocação do carioca João Fonseca, número 1 do Brasil e o 27º do ranking mundial. O vencedor do duelo garante vaga na fase classificatória da Copa Davis 2027 e segue na disputa por um lugar entre a elite do tênis mundial. A Sete Rio montou um esquema especial de trânsito para o jogo entre Fluminense e Bahia nesta quarta-feira, às 9:30 da noite, no Maracanã. As interdições no entorno do estádio começam às 7:30 da noite e algumas vias terão proibição de estacionamento a partir das 10 da manhã. Agentes de trânsito estarão na região para orientar motoristas e pedestres, enquanto o centro de operações fará o monitoramento em tempo real. A recomendação é que os motoristas programem os deslocamentos e utilizem rotas alternativas para evitar retenções. 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Extra, daqui a pouco tem mais uma atualizando.
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0: 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Tem aqui ingressos pro Seu Jorge, showzaço do Seu Jorge, dia 1º de agosto, na Arena Bangu. Tá afim? Então manda pra gente o WhatsApp aqui no 21981281045. Daqui a pouquinho tem o resultado. 21981281045.
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Positividade FM, Series and the Bench, Series in Dust. Teve também Marcelo D2, Madonna, só música boa. E o Caramelo, o vira-lata mais amado do Brasil. Agora tem uma música pra chamar de sua e uma ação cheia de carinho. Nessa quinta-feira, o Farofa Carioca faz o lançamento do single Caramelo, que tem a participação de Frejá no palco do Teatro Rival Petrobras, na Cinelândia. E a festa também é pela adoção responsável. Quem adotou um cachorro e apresentar o certificado de adoção garante um ingresso simbólico. E quem levar um quilo de ração para cães também participa da ação solidária. Um show para cantar, se divertir e ainda fazer o bem. Farofa Carioca, nessa quinta, no Teatro Rival Petrobras. Você não pode perder. 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

104.5, quase que não sai nada aqui, cara. Clean Bandit, Rather Be. Teve também Inimigos do Rei Adelaide, cara. Inimigos do Rei Adelaide, cara, um tempão que eu não ouvi essa música. E os caras estão com tudo. Nesse sábado, dia 1 de agosto, o palco do Blue Note Rio, em Copacabana, recebe uma das bandas mais irreverentes do rock nacional, os Inimigos do Rei, a partir das 10 da noite. 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No Blue Note. Cara, muito legal, muito legal. Olha aqui, ó. Daqui a pouquinho a gente volta com muito mais música pra você aqui na Positividade. Segura aí.

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1: 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As vendas de títulos públicos pelo Tesouro Direto atingiram 14,76 bilhões em junho, o segundo maior volume da história, segundo dados divulgados pelo Tesouro Nacional. O resultado foi impulsionado pelo lançamento do Tesouro Reserva, novo título atrelado à taxa Selic, que já respondeu por 14,2% das aplicações no mês. Os papéis vinculados aos juros básicos lideraram a preferência dos investidores favorecidos pela Selic em 14,25% ao ano. O número de investidores cadastrados também cresceu e chegou a quase 35 milhões e 900 mil pessoas, enquanto o estoque total aplicado no programa ultrapassou 262 bilhões de reais. O Corpo de Bombeiros do Estado do Rio de Janeiro reforçou o alerta para a importância do uso correto dos equipamentos de proteção pelos motoristas, com destaque para o capacete fechado. De janeiro até 26 de julho deste ano, a corporação atendeu mais de 21 mil acidentes envolvendo motos em todo o estado. Segundo os bombeiros, o capacete fechado oferece maior proteção contra impactos na região do rosto e do queixo. A orientação também inclui o uso de modelos certificados pelo Inmetro e a adoção da direção defensiva como medidas essenciais para reduzir acidentes e preservar vidas. Prepare o coração. 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Daqui a pouco tem mais me atualizando.
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Positividade FM, Lady Gaga, Rexy, Spice Girls, Say You'll Be There, teve Sugar Ray When It's Over. E quem tá levando ingressos pro show do Seu Jorge, dia 1º de agosto, na Arena Bangu, é Maria Aparecida Pereira, final do telefone 8310. Maria, se deu bem, a nossa equipe de promoção vai entrar em contato pelo WhatsApp, tá? E atenção, ouvinte da Positividade, vem aí a 6ª edição do Rio Innovation Week, de 4 a 7 de agosto, no Pier Mauá, a maior conferência global de tecnologia e inovação do mundo. Tá a fim de curtir esse eventaço e concorrer a um passaporte para todos os dias? Tá a fim? Ah, então manda pra gente o WhatsApp aqui. 21981281045, daqui a pouquinho eu libero o resultado. 21981281045, aqui é o Marcos Vinícius Moreno e daqui a pouquinho

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FM Cidade Negra, eu também quero beijar, quem não quer beijar, né? Quarta-feira, meio de semana, sexta-feira já chegando, já vai pensando como é que vai ser final de semana, e ligado aqui na positividade, a melhor rádio da sua vida, agora meio-dia 18, vamos nessa, mais

Atividade FM, Michael Jackson, sempre Michael, né, cara? Isso é bom demais. Smooth Criminal, teve Bruno Mars, Just The Way You Are, Maroon 5, Sunday Morning. E daqui a pouquinho mais música pra você que tá curtindo aí a melhor programação da sua vida, Positividade FM. Já já tem mais, aguenta aí.

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3: A China ampliou o acesso de produtos brasileiros ao seu mercado ao liberar os procedimentos para exportação de polpas de frutas congeladas produzidas no Brasil. Com a medida, empresas interessadas já podem solicitar habilitação para vender ao país asiático. Entre as frutas contempladas estão açaí, manga, goiaba, abacaxi e maracujá. Para exportar, os estabelecimentos precisarão obter registro junto às autoridades chinesas e cumprir as exigências sanitárias definidas pelos dois países. O Museu de Arte Moderna do Rio de Janeiro inaugurou a exposição de longa duração Entre o Moderno e o Contemporâneo, Arte nas Coleções do Man Rio, aberta ao público desde o último sábado. A mostra reúne obras de cerca de 170 artistas brasileiros e apresenta um panorama da produção nacional entre os séculos 20 e 21. Entre os destaques estão trabalhos de Anita Malfatti, Tarsila do Amaral, Hélio Oiticica e Beatriz Milhazes. A exposição também marca uma nova fase do museu ao tornar permanente a exibição de parte de seu acervo, com recursos digitais que enriquecem a experiência dos visitantes. 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Daqui a pouco tem mais uma Atualizando.
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0: Ainda The Weeknd, Blinding Lights e a música atrás de música, música boa, atrás de música boa aqui na Positividade. Já já tem muito mais pra você, segura aí que daqui a pouquinho eu volto, tá? Aqui é o Marcos Vinícius Moreno.
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0: Faltando 2 minutos.

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Positividade FM com Ken Harry Houdini, Sunshine Anderson, Heard It All Before. É um hino nas pistas de charme, nos bailes do Rio de Janeiro. Então a galera aí do charme, um abraço. Isso é bom demais. Teve David Guetta e Sia Titanium. 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
2: O Conselho Curador do FGTS aprovou a distribuição de 13 bilhões de reais aos trabalhadores referentes ao lucro obtido pelo fundo em 2025. Cerca de 138 milhões de pessoas serão beneficiadas. O valor será acreditado de forma proporcional ao saldo existente em cada conta vinculada entre 31 de dezembro do ano passado, incluindo contas ativas e inativas. Os depósitos serão feitos até o dia 31 de agosto, conforme determina a legislação. E a Ponte Rio-Niterói recebe neste domingo o desafio da Ponte 2026, que reunirá 6 mil corredores em uma meia maratona entre Niterói e o centro do Rio. A largada será no caminho Niemeyer, a partir das 6:30 da manhã, com chegada na Praça Mauá, após um percurso de 21 quilômetros. Por causa da prova, haverá operação especial no trânsito com interdições parciais e, a partir da noite de sábado, os bloqueios de faixas na manhã de domingo. A previsão é de que o tráfego seja totalmente normal até o meio-dia. 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Daqui a pouco tem mais uma Atualizando.
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Quatro vezes você, Busta Rhymes, featuring Mariah, Velhosa, Carrie, I Know What You Want. Tampouco eu não ouvia, tampouco eu não tocava. E é o seguinte, ó, quem tá levando aqui um passaporte pra curtir o Rio Innovation Week de 4 a 7 de agosto no Pier Mauá é Fernando Guimarães, final do telefone 7456. Fernando, se deu bem, a nossa equipe de promoção vai entrar em contato pelo WhatsApp, tá bom? Tô indo nessa, voltando amanhã a partir das 10 da manhã, se Deus quiser. Daqui a pouquinho tem Vanessa Victorino na área, que é uma

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Tô te esperando por lá, são 2h17. Ótima tarde.

Vamos entrar no mês 8. Inclusive, mês do meu aniversário, você sabe, né? Tá chegando, faltam 9 dias. Então, vambora. Comigo, Vanessa Victorino, até às 18. Música boa, informação, promoção. Tem esporte com positividade. Tem entrevista bacana, tem um bate-papo hoje bacana. Daqui a pouquinho eu falo mais sobre isso com você, mas tem que ficar ligado aqui na positividade.

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3: Passageiros que ainda não cadastraram ou reativaram o bilhete único intermunicipal têm até sexta-feira para regularizar o benefício em postos de atendimento instalados em instalações do metrô do Rio. O cadastramento garante acesso à tarifa social, que reduz a passagem para R$ 5,00. Para utilizar o desconto, também é necessário realizar a validação da biometria facial na catraca. Após o fim da campanha presencial, o serviço continuará disponível pelo aplicativo Rio Card Mais e pelo site do Rio Bilhete Único. E o Instituto Fernandes Figueira da Fiocruz está promovendo uma campanha para arrecadar frascos de vidro com tampas plásticas que serão utilizadas pelo Banco de Leite Humano no armazenamento de leite materno doado. Os potes mais indicados são os de maionese e café solúvel, mas recipientes de qualquer tamanho podem ser entregues na unidade, no Flamengo, ou recolhidos em domicílio na capital e na Baixada Fluminense. A iniciativa ajuda a garantir o abastecimento de leite para recém-nascidos, especialmente os prematuros internados em UTIs neonatais. 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

0: Santos. Já é, e eu já volto. Me espera aí, vai.
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0: 2h57, boa tarde.

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Falei pra você que daqui a pouco eu ia bater um papo, que eu ia te falar e eu vou falar agora. Daqui a pouquinho ela está aqui na rádio. Babi Xavier vai chegar aqui com tudo pra gente bater aquele papo que já sabe como é que funciona, né? Aquele papo bom. Vou esperar você também no canal do YouTube, @360positividade, porque a gente fica aqui no ar e fica ao vivo lá. Então você tem essa opção. Ouve aqui, assiste lá. Você pode tudo na Positividade. Combinado? Se não se inscreveu, se inscreve. Ativa o sininho que já vai chegar pra você quando a gente entrar no ar. @360positividade. São 13h16. Boa tarde.

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1: O governo dos Estados Unidos prorrogou por mais um ano a ordem executiva que declara emergência nacional em relação ao Brasil, assinada em julho de 2025. A medida, segundo a Casa Branca, mantém sanções previstas na legislação americana, mas não altera as tarifas de importação sobre produtos brasileiros, já que a cobrança de 50% foi posteriormente derrubada pela Suprema Corte dos Estados Unidos. No comunicado, o governo norte-americano volta a fazer críticas ao governo brasileiro e ao Supremo Tribunal Federal. Até o momento, o Itamaraty não se manifestou sobre a decisão. A Prefeitura do Rio inicia na próxima segunda-feira, dia 3 de agosto, uma campanha para atualizar a caderneta de vacinação de crianças e adolescentes menores de 15 anos. A ação segue até 1º de setembro e tem como objetivo ampliar a cobertura vacinal do município. As doses serão aplicadas de acordo com a necessidade de cada paciente nas unidades de saúde, escolas e outros pontos de vacinação. O dia D da campanha está marcado para 22 de agosto, com postos extras espalhados pela cidade. Daqui a pouco tem mais uma atualizando.
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Positividade FM 104.5, Pharrell Williams, bora! 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A partir de agora tem para você curtir seu Jorge, porque dia 1º de agosto ele vai estar na Arena Bangu. Então bora, 21-DDD-98-128-1045. Tô te esperando, me espera que eu volto já já com ela, tá? Babi Xavier. São 3h57, boa tarde.

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0: Positividade FM 104.5. Falei que ia voltar com ela pra bater um papo bem bacana. E ela é a Ana Bárbara, Ana com dois N's, da Fontoura. Ela é a Babi Xavier. Aê. Babi, seja muito bem-vinda, Positividade FM. Que
1: Nossa,
0: prazer.
1: Que honra estar na rádio que eu gosto.
0: Ai, que bom ouvir
1: não
0: isso.
1: Não que eu não goste das outras, gente, não é, é isso. Mas assim, aquela que você fala... Aquele crush.
0: Ah, é isso mesmo, né? Aquela memória afetiva que a gente
1: nossa,
0: lembra. Eu costumo dizer que a gente lembra com músicas da positividade, assim, de lugares, de pessoas, de cheiro.
1: Super.
0: Porque faz isso com a gente,
1: ai,
0: né?
1: Cara.
0: Pode mexer aí no seu fone, tá bom?
1: Ai, ajeitando aqui, eu tô de argola e ficou doido.
0: Aí, tá tudo ok?
1: Agora voltamos.
0: É, então tá certo. Bom, Babi, primeiro eu quero começar com o seguinte. Diana Bárbara... Pra Babi, já te chamavam de Babi ou... Porque Ana Bárbara eu acho um nome bonito. Eu gosto de nome composto.
1: É, gosto também.
0: E aí, a Babi, você já entrou no mundo da moda, que foi que você começou, né? Como Babi ou você era lá a Ana Bárbara?
1: Eu entrei como Babi. Aí eu era Babi Fontoura.
0: Ó.
1: E de vez em quando as pessoas falavam... Você é alguma coisa do Ari Fontoura? Eu falava, não. Não, não. Mas é uma família do Sul, né? Tem uma cidade que é Fontoura Xavier, parece que fica... Corrijam-me, viu, gente? É 180 quilômetros ao norte de Porto Alegre. Então, tem uma parte de família do Sul. Não sei se o Ari é do Sul também.
0: É também.
1: Vai ver na árvore, né? Mas depois eu fui fazer Por Amor na Globo. E aí eu coloquei o Ana Bárbara Xavier, porque eu falei, cara, eu vou estar na Globo, aí vai ter Ari Fontoura já há muito tempo, aí vai ter Babi Fontoura, que confusão é essa? Engraçado como a gente se pega com os detalhes que ninguém acha importantes.
0: Ninguém acha, né? E depois a gente
1: ninguém,
0: vê que
1: ninguém,
0: era...
1: nada a ver. Aí eu fui como Ana Bárbara Xavier no, em Por Amor. E aí depois eu, um tempinho depois Por Amor, foi em 98, eu acho... Aí eu entrei, 97, 98. Em 98 eu fiz um teste, vários, né? Vários testes de vídeo.
0: Eu quero
1: fui pra
0: começar
1: Sky.
0: Exatamente isso, assim. Ó, a gente
1: na
0: tá no
1: Sky
0: YouTube
1: eu
0: também,
1: a ser
0: tá?
1: Babi, eu acho. Ou ainda era no Babi Xavier. Enfim,
0: tempo.
1: Linha do tempo. Vamos rolando que eu vou lembrando.
0: Deixa eu só falar o YouTube aqui. @360positividade. Confere lá, Babi tá aqui, linda, maravilhosa.
1: Eu vou me inscrever no,
0: aqui.
1: No YouTube
0: Cintia,
1: de vocês.
0: Cintia, a filha dela tá aqui, não vai gostar que eu fale o nome dela. Se inscreve
2: não,
0: também.
2: Não,
0: @360positividade. Se inscreve aí você também, que a gente tá aqui. Como tudo começou, com que idade? Você entrou primeiro na moda, primeiro foi chamada pra fazer a novela Por Amor, como é que começou
1: eu
0: pra você?
1: Eu fui, eu trabalho desde os 14 anos, né? Mas trabalho, assim, como vendedora, vendia cosmético, vendia os artigos do Paraguai que as vizinhas traziam, ajudava,
0: você
1: né?
0: Você começou como modelo, eu já achei que você tivesse
1: não,
0: dado
1: não, trabalhava sim, mas era uma coisa, né... Na porta das pessoas que eu conhecia, né? Lógico. Eu sempre fui muito pra cima, assim, disso. E é muito legal você precisar vender alguma coisa, porque você desenvolve muito, assim,
0: muito.
1: Como ser humano.
0: Muito.
1: E se você quiser, você desenvolve pra ser um bom ser humano. A venda pode ser uma ótima estrada aí. Depois eu comecei a modelar quando começaram a chamar. Sabe, na cidade, em Niterói, assim, você não quer fazer umas fotos e tal, o fotógrafo te dá as fotos, é que ele vai fazer uma exposição, ele queria umas pessoas da cidade. Vai ter um desfile.

0: tá, é um cachê, tem um valor, né, e tal. Mas aí, quando isso foi acontecendo, eu já tava com 16, 19. Aí, 19, eu participei de um concurso. O único concurso que eu participei de beleza foi bem interessante, porque já era com moda, na verdade. Eram jovens que já queriam ser modelo, então já tinham, assim...
1: Já tinham uma chão.
0: É, já tinham postura. Ali, não era aquele concurso de beleza, assim, pela beleza em si. Você tinha que ter uma presença fashion, né? Então, era um pouquinho diferente, mas, lógico, concurso de beleza, não vamos desviar.
1: Sim.
0: Então, aí, nesse concurso, eu ganhei com uma outra menina, a gente empatou, a gente ganhou ensaio fotográfico e tal, e começou a trabalhar na agência. Na época, era a agência Class. Depois da Class, eu fui para... acho que para Elite. Depois, eu fui para Ford. Ou ao contrário. Eu fui de algumas agências até ir para São Paulo. Eu fui da Mega, em São Paulo, que estava começando com muita energia, muito gás, uma coisa uau. E o primeiro dia que eu fui para lá, eu acho que é uma coisa que você põe na cabeça também de fazer, sabe? Primeiro dia que eu fui para lá, eles me mandaram para... tinha 5 castings, não dava tempo dos 5, aí eu escolhi com eles 3. Então eu fiz um de manhã, um de tarde, um mais à noite, exausta. E aí eles me ligam de manhã no dia seguinte: Babi, você passou nos 3.
1: Uau, Babi!
0: Eu falei, pô...
1: tô bem.
0: É, pode ser sorte de principiante, mas chamei a atenção da agência. E aí foi bom, porque quando teve teste pra MTV, aí eles me chamaram.
1: Ah, e aí que começou a sua vida.
0: E eu fiquei ali, olha, pro Moda Esporte Clube... eu não entrei pra apresentar por um votinho de diferença.
1: Ah. É.
0: Mas ficaram comigo no radar, então quando tiveram outro desafio, que foi o MTV Erótica, para falar sobre sexualidade para os adolescentes, para os jovens, aí eu fiz teste de novo, tá? Com um monte de
1: fez
0: gente.
1: Fez o teste.
0: Mas aí tava com muito sangue nos olhos, né? Daí.
1: Já tava ali. Você tinha quantos anos?
0: Ah,
1: no MTV Erótica.
0: Aí eu já tava casado, casei com 21 anos.
1: Nova?
0: É, meu marido na época tinha. Meu ex-marido, né? Meu marido da época, né? Tinha 23. E foi um casamento que a gente quis casar mesmo, queria morar junto, tá casado. É, foi uma proposta muito boa dele que eu falei: escuta, mas deixa eu morar com as amigas primeiro, eu vou sair direto da casa da minha mãe.
1: Pra ir já casar.
0: Não, mas a gente vai passar por todas as coisas difíceis de organizar,
1: juntos.
0: Responsabilidades, boletos,
1: tudo.
0: Sem o melhor, que é estar casado.
1: Que
0: eu falei,
1: casado.
0: Cara, eu nunca esqueci isso, porque é verdade, assim, tem uma hora que. Então, nessa época, eu tava na TV Sky, fazendo Sintonia Sky. É, já tava aprendendo a falar com teleprompter.
1: Você começou muito nova.
0: É muito legal. Fingir que tem 3 câmeras, mas só tem uma. Você faz as viradinhas,
1: faz, né?
0: Engana as viradinhas.
1: Engana.
0: Falar com... apontar pro nada, né? Que, com o chroma aqui atrás, que vai botar arte. Então, você aponta, vai certinho.
1: Aprendo
0: na arte.
1: Muito nova.
0: Muito bacana, assim. Foi muito... isso me deu... foi uma formação.
1: Mas você fez teatro?
0: Aí depois
1: você fez
0: é que
1: até
0: eu fui
1: chegar ali no Erótico?
0: Fiz.
1: Você fez alguma coisa?
0: Fiz, chegou? Porque... é, quando eu tava fazendo as coisas de... lá na própria cidade, os desfiles, tá?
1: Em Niterói.
0: Aí minha mãe viu no jornal, época de jornal físico, né? Assim, eu ainda assino as
1: eu
0: coisas
1: adoro.
0: Físicas,
1: jornal
0: eu gosto. Eu assino a Cláudia, gente. Beijo pro
1: muito
0: pessoal
1: bom.
0: Da Cláudia. Eu assino, adoro.
1: Muito
0: acho que todo mundo tem que assinar
1: acho
0: a revista
1: máximo,
0: feminina,
1: Cláudia.
0: Tem que assinar. Assino. É, minha mãe viu no jornal que a Françoise Fourton e o Delson Antunes estariam fazendo um curso de teatro no Diretório Central dos Estudantes, na UF, perto da minha... é Niterói ali, tudo é relativamente perto. E ela falou: Babi, você tem que fazer.
1: Você tem que fazer.
0: Não, tem que se inscrever, você tem que fazer, minha filha. Minha mãe sempre foi muito ligada, porque ela gostava quando eu cantava no chuveiro. É coisa de mãe? Pode ser.
1: Ah, mas estava ligada ali em você.
0: Mas estava ligada. E aí depois eu descobri que ela é super exigente. Então depois eu... obrigada. Depois eu até falo com ela: mãe, eu quero agora mais mãe. Menos crítica. Menos ela: não, minha filha, mas é porque... deixa eu ver primeiro,
1: mas
0: antes
1: é bom
0: de todo
1: ter
0: mundo
1: alguém,
0: ver e tal.
1: Ainda mais nesse meio,
0: deixa eu
1: é
0: reparar.
1: Bom alguém que te dê essa, né?
0: É, eu sempre tive muito essa parceria que eu tenho de trazer Cíntia nas férias e tal, pra, nas andanças, assim, artísticas, né? E comigo... minha mãe fazia comigo pra eu poder fazer os trabalhos, os testes. Ela E eu já era, cara, 19, 20.

0: 20 anos, mas é muito legal quando teu pai te acompanha, tua mãe te acompanha.
1: É, quando você tem alguém ali próximo, família. Então, ó, deixa eu falar uma coisa, a gente vai agora pro ficar só no YouTube e daqui a pouco eu volto pro ar. Então,
0: tá bom, então
1: continua
0: beijão.
1: Com a gente. Não, mas continua.
0: Beijo pra todo mundo, liga no YouTube.
1: E daqui a pouco a gente volta pro ar. Combinado? Yes. Então espera a gente aí.

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1: 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Bora? A gente já voltou aqui, ó. Babi. Babi tá aqui e... Muito alto, né? Ó, a gente tava falando do MTV Erótica, que foi um marco na sua carreira, na sua vida. Acho que profissional e pessoal. Porque acho que você deve ter aprendido muita coisa ali também,
2: muito,
1: né?
2: Muito,
1: o Dr. Jairo Bauer ali junto com você,
2: cara,
1: o que você ouvia.
2: O Jairo é um... Eu olho pro Jairo, eu relaxo, eu me sinto segura. Tem uma coisa... Jairão, a gente tem que trabalhar junto de novo, cara.
1: Aí, porque... ó, oportunidade.
2: É, foi uma dupla que muito certo, assim, muito certo. Eu me lembro que na pandemia, a gente fez uma live relembrando e tal. E aí, eu, meus produtores da época e ele, a gente tentando... Não, Babi, então chama Jairo. Aí eu falei, tá, eu chamo. Só que, cara, eu não sabia, assim. Live era um negócio que a gente tava aprendendo a fazer. E eu não tava conseguindo, E eles, Babi, deixa que o Jairo te chama. Eu, não, eu preciso aprender. Todo mundo ficou assim, ó.
1: E rolou.
2: Rolou, não, fiz. Não, não é possível, gente, tem que aprender. Jairo, desculpa, você deve ter se assustado comigo nesse dia, mas enfim, foi porque eu realmente me obriguei a aprender.
1: Imagina,
2: a fazer
1: conhecia,
2: live.
1: Já conhecia há tanto tempo.
2: Que era assustador fazer live naquele.
1: E ele passava essa tranquilidade, isso era pra gente que assistia, ele passava essa tranquilidade também.
2: Uma coisa que aconteceu, você é a primeira pessoa pra que eu falo isso. Vocês aqui, né? Todo mundo aqui.
1: Positividade.
2: Eu tô fazendo a pós-graduação na PUC Paraná.
1: Ela faz
2: online.
1: Psicologia, tá? A gente vai chegar nesse ponto aí.
2: E aí, após neurociência, psicologia positiva e mindfulness. Quem é o primeiro professor, o professor referência, a primeira aula que eu assisto, quem é? Jairo Bauer.
1: Mentira.
2: Falei, ah, eu tô no caminho. Pô, isso aqui é sinal, cara.
1: Que coincidência linda.
2: Ah, foi muito bonito, fiquei muito emocionada, liguei pra ele.
1: Ai, que bom. E aí, vamos lá, a MTV Erótica marcou gerações e gerações que todo mundo... E ela falou que foi só um ano, gente. Pra mim, sei lá, foi pelo menos uns 5. Olha como isso foi marcante. De lá, você vai pro programa Livre.
2: Vou.
1: SBT. Yes. Silvio Santos.
2: Isso.
1: A gente tá cada vez mais ali, né?
2: Programa
1: tipo,
2: do Serginho. No horário que era do Jô, que Marília Gabriela tava querendo aquele horário, lógico, aquele horário era muito bom. E na época o Silvio decidiu que
1: era
2: o programa
1: você.
2: Livre ia pra esse momento, pra esse 11h30 da noite.
1: É porque era tarde, né? O programa era Livre tarde, era tarde. Né? E aí foi pra noite com você.
2: Comigo.
1: Como é que surgiu o convite?
2: Ligaram pra mim, Orlando, acho que Macrini, não lembro. Ligou pra mim e falou assim, Babi, eu sou Orlando, eu trabalho com Silvio Santos. Eu, pois não, tudo bem. A gente, o Silvio quer conhecer você, quer falar com você. A gente tem uma proposta pra você. Eu falei,
1: mentira.
2: Assim mesmo.
1: Oi, quem é?
2: Legal, bacana. Eu vou te dar o telefone da minha agente.
1: Você não tava acreditando.
2: Tava,
1: ou...
2: falei, meu...
1: Mas ali a tua chave virou mais ainda, né? Ou ainda não tinha?
2: Não, eu... Bom, é uma coisa que você... cai um... Né, você... Como a gente... abrasileirou, você realiza, né? You realize, né? Tipo, puff,
1: cai pra você.
2: Cai a ficha, Nossa, meu trabalho tá sendo mais mesmo. Visto do que eu imagino. Então, quando a gente ligou, dizendo, olha, o SBT ligou e tal, nós vamos lá, a gente vai ter uma reunião. Aí tivemos 3 reuniões. E aí, na última... Foi interessante, porque o Silvio queria fechar por 2 anos, e aí depois ele falou assim, não, vou fechar por 2 anos não, porque com 2 anos a Globo vai querer roubar você de mim, vou fechar por 4 anos.
1: Olha, ele era demais,
2: assim,
1: né?
2: Eu só, tipo, não, beleza, onde é que eu assino? Peraí. Normal, assim, E eu fui aprendendo, fazendo, mas eu já tinha experiência de palco, câmera, lidar com... O cameraman, lidar com
1: já
2: a produtora.
1: Assim,
2: isso eu já tinha, por causa da Sky. Aprendi muito na televisão profissional do Mauro Richter, aqui do Rio. Então, e depois de você passar também, sabe, as vivências de bastidores e estúdio de novela das 8 na Globo, tem uma hora também que você começa a criar uma casca. Fala assim, cara.
1: E acreditar em você também.
2: Pô, cara.
1: Cheguei.
2: Só olha.
1: Tô caminhando,
2: assim,
1: mas cheguei.
2: Observa pra aprender, mas assim. As coisas não estão acontecendo à toa. Você vai fazer, calma.
1: Mas você se inspirava em alguma apresentadora? Você falou assim, tinha a Hebe, Gabi, Maria Gabriela.
2: A primeira apresentadora
1: tinha...
2: que eu vi, com 14 anos, que eu falei com a minha mãe, eu falei, é isso aqui que eu quero fazer.
1: Olha.
2: Ela falou, jura? Mas você não vai ter tempo pra nada. Eu falei, olhei pra ela, falei, é isso que eu quero. Não ter tempo pra nada. É isso. Porque ela verdade. E eu falei, é possível fazer, foi a Angélica.
1: Olha, Angélica, sério?
2: Foi quando ela apresentou o milkshake na Manchete.
1: Nossa.
2: Aí eu vi como era gravado, porque me chamaram pra fazer não palco. Fiz participações de palco, mas eu era figuração de... Sabe aquelas que ficam na frente, assim?
1: Que tinha no Faustão, que fazendo Faustão. Ganhava 150 reais. Ficava frio danado, ficava lá no Faustão aos domingos, rindo.
2: Entendeu? E aí... Não, mas depois eu passei a poder levar meus amigos da escola. Aí já é foi muito nível. Maneiro.
1: Não, já é outro nível. O meu era figuração mesmo.
2: Na época, o Paulo Ricardo, que era um cara que era o empresário dela, ele também, nesse mesmo momento, ele era empresário da Mara Maravilha, que estava bombando, e da Simoni.
1: Todas estavam bombando.
2: E ele, pá, ele... Posso falar com a sua mãe? Eu, claro. Ele conversou com a minha mãe sorriu, pegou o... Agradeceu, pegou o cartão dele, mas...
1: Não.
2: Fez nada do que ele indicou pra fazer. Porque ele falou, bota na Maria Nilza, eu acho, que era curso pra... Seria boas maneiras antigamente. Curso pra você, né? Saber entrar no ambiente e tal, saber tudo, né? Postura e tal. Aí minha mãe só... Ah, bota ela numa dança, bota ela num soquei e tal. Que seriam os cursos preparativos?
1: Você ia se cercando ali de...
2: Vanessa, duas coisas. Uma, a gente não tinha grana pra isso
1: pra
2: tudo.
1: Fazer.
2: A gente morava em Niterói, não tinha como, não tinha quem. Minha mãe não dirigia, a gente tinha um carro só, meu pai que usava. Um Fusca azul marinho. E depois uma Brasília caramelo.
1: Todo mundo já teve Brasília, né? Os pais, no caso.
2: Impressionante. E, né? Muita gente. E aí ela não botou nos cursos por falta de estrutura tudo. E também tinha meu irmão, a gente... E porque ela falou, olha, faz uma coisa, se você quiser muito mesmo, você vai fazer depois que você se formar.
1: Vai acontecer em algum momento.
2: Estuda, tal, porque senão esse é um tipo de vida também que pode te tirar muito da escola. Então, pega a base depois. Eu falei, pô, mãe.
1: Mas sua família foi essencial
2: pra
1: isso.
2: Tipo, tá cortando meu barato, né? Que isso? Eu não sei que expressão que eu usei na época, mas é isso. E ela falou, não, Babi, depois tudo bem.
1: Mas te deu esse...
2: O que que eu fiz? Eu estudei até o final. Passei para letras em inglês, que era uma coisa que eu até queria fazer. Mas eu já tava... Eu passei na UF, mas eu já tava indo toda montadinha para um casting. Na aula. E indo cheia de livro pro casting. Eu falei, gente, eu preciso tomar uma decisão.
1: O que eu vou fazer da minha
2: Porque
1: vida?
2: Porque não dá para você fazer uma faculdade de letras que se estuda pra caramba e fazer moda. Moda é um... Citação da nossa Cindy Crawford. A moda é um bebê. A carreira na moda é um bebê que você tem que cuidar 24 horas por dia. E tem mesmo.
1: Tem mesmo.
2: E aí eu vou te falar aqui. Carreira no audiovisual. Você tem carreira artística mesmo, né? Não de influenciador, porque ele não é artístico. De comunicação, né? É de venda, é outro rolê. Cara, você tem que cuidar 24 horas mesmo. Porque tudo que você faz serve de base, de experiência de vida. E você pode usar aquilo. Seja em personagens, seja em... Num papo que você tá... a diretora quer te conhecer. A diretora, às vezes, não vai te perguntar do que você sabe do livro que vai ser o filme. Ela, às vezes, quer saber da sua visão do mundo. Então, é bom que você se coloque a ter experiências, conversar com as mais diversas pessoas, viajar o quanto puder, se tiver estrutura e oportunidade.
1: Você terminou a faculdade?
2: Não terminei a faculdade.
1: Ah,
2: aí eu fui pra moda, porque eu falei, cara, já tô com 19 anos, senão só na outra vida, né?
1: É delicioso, já tô com 19 anos, tem tanta coisa.
2: Que pra moda era isso.
1: Anos.
2: A galera começava com 13. O que eu acho que é forçado, é
1: eu
2: puxado.
1: Eu fiz meu primeiro book e tinha 13 anos.
2: Então, mas
1: exatamente.
2: Aí, como é que você fez pra... Você não ia no casting sozinha, né?
1: Não,
2: ia com você
1: sempre.
2: E tudo, porque, cara...
1: Ia muito lá naquele estúdio que tinha em Botafogo, na Álvaro Rodrigues. Ia muito.
2: Ah, do Dário? Dário Zales?
1: Tinha muito, mas eu sempre com a minha mãe. Minha mãe e meu pai me carregavam pra todos. Não tem jeito, né? Hoje em dia, antigamente, mais
2: que
1: ainda
2: ter,
1: que não tinha aquela informação.
2: A Cíntia não anda sozinha por aí, não.
1: Não, não.
2: Ah, podem falar o que quiser. Beijo, meu Pix é meu CPF.
1: Ah, muito bom.
2: Porque não anda sozinha, não, gente. Que isso?
1: Vem cá. Playboy, como é que surgiu na tua vida? Em que momento que chegou a Playboy?
2: Começou a me chamar desde 99. Porque, né, viram a jovem sentada de perninha cruzada ali naquela meio cama, meio puff redondo.
1: Ah, já
2: quarto,
1: no MTV Erótica, já
2: falando sobre sexualidade, falou, cara, a galera toda vai comprar. Mas eu falei, gente, não vou, obrigada, agora não. Eu nunca tive problema com nem com o meu corpo,
1: por favor,
2: nem com nudez. Por quê? Primeiro
1: você
2: te falei.
1: Já falou lá da família,
2: como
1: começou.
2: Em casa a gente não tinha isso, assim, não era uma coisa muito tranquila, muito do bem, assim, não tinha isso. É, então, sabe,
1: não tinha problema.
2: Sem essas bobagens. É.
1: É, 99 eles começaram a te chamar.
2: Começaram, mas como eu tinha vindo de moda, se você for ver as fotos mais lindas, assim, que você entende o trabalho da modelo e do fotógrafo, são as fotos quando a modelo tá numa praia.
1: Nossa,
2: ela tá,
1: fotos,
2: sabe, ela tá meio que só assim com uma
1: mão, coisa sensual,
2: tá,
1: é, uma coisa pra...
2: tem uma atitude, aquela foto te dá um impacto e ela tá pelada e você não ficou assim, nossa, que gostosa.
1: Exatamente.
2: Quero pegar. Não tem essa. Eu não tinha isso. Eu olhava e falava assim, nossa, que poder.
1: Mas é.
2: Pô, que luz é essa? Nossa, a foto tá em sépia, não sei o que e tal. Eu não ficava olhando as curvas, não ficava. Não é porque eu sou menina não, tá, gente? Porque a gente olha também. Não vem com isso, não. A gente
1: não,
2: olha.
1: Era um outro olhar,
2: é,
1: um olhar.
2: A gente olha, a gente vai dizer da pessoa. Mas eu não ia nisso. Então, não vou dizer que se eu comprasse uma Playboy era só pra ler as entrevistas, porque isso é uma piada,
1: ah, claro,
2: né?
1: Ah, claro que não, sempre se via.
2: As entrevistas sempre foram boas, mas não.
1: Mas tinha uma arte bacana.
2: Mas eu queria ver, eu queria ver como eles resolveram o ensaio, o que eles fizeram no ensaio. E eu falava, poxa, eu gosto disso, não faria assim e tal. Porra, né? Normal, com essa produção, sempre olhei. Assim como a gente olha o Netflix.
1: Sim.
2: Hoje, olha um Prime Video e você vai olhar. Pô, essa grua chegou, não sei o quê. Hoje é drone, né?
1: É.
2: Hoje você vê a casa, vai subindo, subindo, subindo. Falei, ah, lógico, é drone, Babi, pera.
1: É,
2: é drone.
1: Olha aqui, a gente vai voltar pro YouTube, só no YouTube. Daqui a pouco eu volto pro ar pra falar com você sobre um projeto muito bacana que tem show, inclusive, sábado que vem, né? A gente vai falar
2: dia
1: sobre...
2: 8, dia estarei 8, estarei cantando.
1: Quintal da Varanda. Varanda
2: Quintal do Parque.
1: Quintal do Parque.
2: É, vamos...
1: você tira a varanda.
2: Tá nos meus stories,
1: é,
2: gente.
1: Eu vou bater um papo com ela aqui, off, no
2: Quinta
1: canal
2: do Parque.
1: YouTube.
2: Quinta do Parque. Yes.
1: Arroba 360 Positividade, a gente continua por lá, daqui a pouco eu volto aqui pra gente ela poder chamar vocês pra esse showzaço que vai ser, que tem hits da MTV, hein?
2: Tem
1: coisa bacana.
2: Incrível.
1: Bora. A gente continua aqui no canal da Positividade, esperando, hein?

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2: Olá, uma ótima tarde para você sintonizado aqui na Positividade. Excelente quarta-feira para todo mundo. E a partir de agora você fica muito bem informado com todas as notícias do trânsito em mais uma edição do Atualizando. Destaque para os ventos na cidade do Rio. Teve vento muito forte agora há pouco na região de Santa Cruz. Diversas ocorrências relacionadas à queda de árvore e também queda de galhos na zona oeste da cidade. Você que está por essa região, inclusive, cautela redobrada no volante. Um dos pontos onde registrou queda de árvore foi na Estrada da Pedra, que por enquanto está apresentando interdições na altura da estação do BRT Santa Veridiana, principalmente para quem vai no sentido Recreio dos Bandeirantes, complicando e muito a movimentação ali no trecho. Quem vai pela estrada do Rio do Ar, lentidão também acontece no sentido Guaratiba, principalmente na passagem pelo viaduto Alim Pedro e também na chegada à estrada do Magarça mais à frente. 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O Atualizando volta já.
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3: Atualizando as informações do trânsito para você aqui na Positividade, ainda com ventania pela cidade do Rio. A gente lembra você, ouvinte, que a cidade permanece em estágio 2 de um total de 5 por conta de diversas ocorrências pela cidade relacionadas à queda de galhos e queda de árvores, sobretudo na zona oeste, zona norte e também a zona sul do Rio. Portanto, cautela redobrada se você está passando por essas regiões. Afeta, inclusive, a movimentação das vias expressas. A Avenida Brasil já com trânsito muito ruim em direção à zona oeste da cidade, vai assim até a altura de Bom Sucesso, também mais à frente, entre Cordovil e a passagem por Coelho Neto. Linha Vermelha, também dificuldade, observa até a cabeceira do Aeroporto Internacional. Mais à frente, na subida para o Parque das Missões, o motorista vai encontrar também muita lentidão. Só vai começar a melhorar ali pela BR-040. E sim, a Washington Luiz, já nas proximidades do Jardim Primavera, tem um trânsito bem melhor até o momento. 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

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Essa rádio gostosa que você tá aqui ligadão, curtindo só a sonzeira. Danny California, Red Hot Chili Peppers. Aí teve Backstreet Boys, Everybody, Miles Smith, Nice to Meet You, Ana Rato, Passa em Casa. Gente, que ventania foi essa no Rio de Janeiro, hein, cara? Você que tá aí tentando voltar pra casa aí, ó. Tranquilo, tá? Vai com calma que tu vai conseguir, tá? Ventou tanto que eu caí aqui, dentro do estúdio da positividade, ó. Não era o PH? Não, sou eu. Tô aqui contigo, hein? Até às 10. Nessa rádio boa. Quer pedir uma? 21981281045. Pede seu som aí, cara. Fica à vontade, tá? Vamos lá. Tô aqui, do teu

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1: A Copa Davis volta a ser disputada no Brasil após 3 anos. A seleção brasileira enfrenta a Suíça nos dias 18 e 19 de setembro na Farmácia Arena, na Barra da Tijuca, no Rio de Janeiro. Isso em confronto válido pelo Grupo Mundial 1. A venda de ingressos começou nesta terça-feira pela internet. A expectativa é pela convocação do carioca João Fonseca, número 1 do Brasil e o 27º do ranking mundial. O vencedor do duelo garante vaga na fase classificatória da Copa Davis 2027 e segue na disputa por um lugar entre a elite do tênis mundial. A Sete Rio montou um esquema especial de trânsito para o jogo entre Fluminense e Bahia nesta quarta-feira, às 9:30 PM, no Maracanã. As interdições no entorno do estádio começam às 7:30 PM e algumas vias terão proibição de estacionamento a partir das 10 da manhã. Agentes de trânsito estarão na região para orientar motoristas e pedestres, enquanto o centro de operações fará o monitoramento em tempo real. A recomendação é que os motoristas programem os deslocamentos e utilizem rotas alternativas para evitar retenções. Bem, por hoje é só. A gente fica por aqui com as notícias de hoje do Atualizando. Eu sou Marcos Soares, de volta amanhã aqui pela Positividade FM. Boa noite, até amanhã.
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0: Sonzeira, né? Coisa boa. Quer pedir uma? 21981281045. Pede seu som aí. Intervalo rápido. Tô de volta com mais som. Segura! Rapidinho, tá?
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0: Positividade FM 104.5, Cat Dennis, Flashmay. Aí teve Charlie Brown Jr., Meu Novo Mundo, Måneskin, Begging, Michael Jackson, Thriller.
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0: 7h44.

das competições com essas duas feras aqui na Positividade FM. Eu volto às 9, lá no site, no aplicativo da Positividade, pra gente ouvir muita música boa. E na noitada da Positividade, no momento que a voz do Brasil estiver rolando, beleza?

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3: Alô, galera positiva! Mais um programa Espaço Motor aqui na Positividade 104.5. Tudo sobre carros, motos, competições. Comigo, meu amigo jornalista João Mendes. E aí, João Mendes, o que temos para hoje?
4: Muitos lançamentos, Sérgio Pita. Um alô para você, um alô para nossa audiência. Olha só, Hyundai apresenta o i20. J. Toledo lança um scooter e uma moto trail da marca Haujui. Volkswagen Saveiro completa 400 mil unidades exportadas. Getour lança o SUV híbrido plug-in T2 XWD 4x4. Yamaha X-Max 300 Connected chega à linha 2027. MG, tradicional marca inglesa, lança o hatch compacto elétrico MG4 Urban. Temos detalhes do festão de 50 anos da Fiat, dica de segurança, Fórmula 1 e muita música que não machuca os ouvidos, Sérgio Pita.
3: É, hoje tem muita música boa aqui, hein? Programa na abertura vai ter 50 Cent, Marcelo Falcão com Chorão, musicaço. Foo Fighters, Santana, Whitesnake, Bon Jovi. Muita coisa boa. E a MG Motor, marca britânica com mais de 100 anos de história e referência global em mobilidade elétrica, lança oficialmente no mercado brasileiro o MG4 Urban, seu aguardado hatchback elétrico médio. O modelo chega disponível em 3 versões, já que estão disponíveis nas concessionárias da marca. O MG4 Urban Comfort, bateria de 43 kWh, é a versão de entrada com 150 cavalos de potência, acelera de 0 a 100 em 9,6 segundos e proporciona uma autonomia de 299 km, segundo o Inmetro. Seu preço sugerido é de R$ 129.990. Vai, João Mendes.
4: O Grupo Lonsin, parceiro por longa data da BMW na fabricação de motores, chegou ao Brasil através das motocicletas premium da Vosge. Os modelos mais sofisticados e de maior cilindrada, Big Trail e Trail, aquelas para pegar a estrada e que aturam tudo, todas têm amortecedor traseiro KYB, Caiaba, patrocinador do nosso Espaço Motor. E o modelo DS 525X vem de fábrica com câmera frontal. Quando você liga a moto, já começa a gravar e armazena as últimas 12 horas do percurso. A Vosge DS 525X é uma trail sofisticada e completa, que custa R$ 43.580, vai, Sérgio Pita.
3: Daqui a pouco voltamos falando do novo Hyundai i20. E agora vamos no balanço com 50 Cent.
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1: Estamos de volta e as vendas do novo Hyundai i20 já começaram. Trata-se de uma configuração inédita, posicionada estrategicamente para preencher o espaço entre os segmentos de hatchbacks e SUVs compactos no Brasil. Desenvolvido em versão exclusiva para o mercado nacional, o novo Hyundai i20 é maior que os hatchbacks convencionais, traz amplo espaço interno e pacotes completos de segurança e tecnologia, apresentando-se como opção altamente competitiva para aqueles que estão em transição rumo ao mundo dos SUVs. A versão de entrada é a Comfort por R$ 99.990. Vai, Sérgio Pita.
0: Há 25 anos, o Mercedes-Benz SLR230 inaugurava uma nova era para a tradição dos roadster da marca. Aquele esportivo conversível de dois lugares, combinando conforto para longas viagens, desempenho refinado e inovações pioneiras como teto retrátil rígido. O automóvel levou o legado do SL para o século XXI. Seu design atemporal, aliado a tecnologias avançadas de segurança e engenharia, transformou o R230 em um Mercedes-Benz mais emblemáticos dos anos 2000. Em um clássico moderno, altamente desejado por colecionadores e entusiastas até o dia de hoje. Vai, João Mendes.
1: Já voltamos falando da volta do scooter Burgmann 125, que fez muito sucesso quando foi lançado pela Suzuki em 2005.
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1: Voltamos! E a Burgmann 125, scooter que fez muito sucesso no Brasil a partir de 2005, que era produzida na China pela Haojui e vendida com a marca da Suzuki, e que foi vendida por aqui até 2016, volta agora com a etiqueta Haojui, muito mais sofisticada e também comercializada pela J. Toledo. Seu motor tem 9 cavalos, o câmbio automático CVT, tem freio de estacionamento, tomada USB, painel TFT colorido, inclusive com informação da tensão da bateria, freio dianteiro com ABS, controle de tração, chave por aproximação e muito mais. Seu preço é R$ 16.950, com 3 anos de garantia. A J. Toledo também lançou uma moto trail Haojui NK160. Daqui a pouco a gente fala dela. Vai, Sérgio Pito.
2: A Nissan segue ampliando o uso de inteligência artificial para tornar a experiência dos clientes cada vez mais prática e conectada. A partir de agora, os proprietários do novo Nissan Kight também podem consultar informações do manual do proprietário por meio do assistente inteligente disponível no chatbot oficial da Nissan, que é um programa de computador que simula conversas humanas por voz. O serviço já era oferecido aos clientes do Nissan Kicks e agora passa a contemplar mais um modelo produzido no complexo industrial de Resende, Rio de Janeiro. E agora chegou a hora que o giro sobe e a gente mete o pé na lata. E hoje é com Foo Fighters.

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2: Estamos de volta com a dica de segurança, que hoje é para aqueles que andam com seus scooters e bicicletas elétricas nas ruas. A grande maioria, eu acho quase todos eles, não tem o veículo emplacado e nenhum tem praticamente os espelhos retrovisores. Se você tem um veículo desse sem os retrovisores, coloque e use. Cada vez mais as ruas estão recebendo carros elétricos que não fazem barulho algum e por isso a aproximação deles não é notada. Portanto, sempre que for mudar de pista, olhe seus retrovisores. É com você, Sérgio Pinto.
3: Boa essa dica, João Mendes. Porque também não vem de fábrica, né?
2: Não, tem muito. A maioria das bicicletas e esses scooters menores não tem retrovisor. Vem sem retrovisor.
3: Lançado em março passado, o SUV Jetour T2 ganha versão com mais potência, tecnologia e capacidade para superar diferentes tipos de terreno. O Jetour lança agora no mercado brasileiro o novo Jetour T2 XWD 4x4, SUV híbrido plug-in com 597 cavalos de potência e bateria de 43,24 kWh, a maior entre veículos do segmento atualmente comercializados no Brasil. O novo SUV da Jetour combina motor 1.5 TGDI com 3 motores elétricos e tração integral inteligente, com alto desempenho dentro e fora do asfalto. Ele custa R$ 349.990. Mas o lote inicial está sendo oferecido com R$ 10.000 de desconto. Boa! Vai, João Mendes.
2: Fique ligado, porque o Espaço Motor já volta rapidinho falando da festa que a Fiat fez para comemorar seus 50 anos de Brasil.
1: João, o cara tá rápido demais. Não deu nem pra ver a cor do carro.
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1: Estamos de volta e a Fiat fez uma mega festa no estádio do Mineirão em Belo Horizonte, Minas Gerais, para comemorar seus 50 anos de Brasil. Aproximadamente 40 mil convidados, grande parte funcionários da Fiat com suas famílias, curtiram shows de Tiaguinho, Isa, César Menotti e Fabiano, e quem comandou as ações foi o Pedro Bial. O momento alto foi o espetáculo com 1.600 drones que desenharam no céu as marcas que a Fiat usou ao longo desses anos. Desenharam também os maiores sucessos da marca e apresentaram a logo do Argo X, novo modelo da marca que chega ao mercado ainda em 2026. Um hatch compacto mais alto, sabor SUV. No final da festa ainda teve uma queima de fogos. Obrigado, Fiat, pelo convite e pela oportunidade de reencontrar profissionais que fizeram a história da marca e depois tomaram outros rumos. Foi inesquecível. É com você, Sérgio Pita.
2: A J. Toledo lançou a Haiju NK160, moto trail que tem um motor de um cilindro, 14,3 cavalos, câmbio de 5 marchas, painel TFT colorido com a informação da tensão da bateria, freio a disco na dianteira e na traseira, com ABS na dianteira. Tomada USB no guidão para facilitar a ligação de smartphone ou qualquer outro equipamento. A suspensão é mais robusta para aturar estradas de terra. Tem belo design, ótimo acabamento e preço de R$19.510 com 3 anos de garantia e revisões com preço fixo. É uma opção com boa relação custo-benefício. Vai, João Mendes.
1: Segura aí que a gente volta rapidinho com a Fórmula 1 na Hungria.
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1: Voltamos com a Fórmula 1 GP da Hungria. Lando Norris fez a pole position, seguido de Charles Leclerc e Oscar Piastri, enquanto o nosso Gabriel Bortoleto marcava o 13º tempo. Quando a corrida começou, Piastri saiu de terceiro para a liderança, seguido bem de perto por Norris. E George Russell, terceiro no campeonato, teve problemas e foi para a 20ª posição. Sérgio Pita, tivemos uma corrida mais equilibrada, né?
2: Não, é num circuito que nada acontece. Há anos que eu acho que é o pior circuito da Fórmula 1, mas surpreendeu. Porque o circuito da Hungria não tem longas retas e a turma andou mais embolada. O Norris ganhou a liderança do Piastri nos boxes, na segunda parada, e voltou a vencer. Sua primeira vitória nesta temporada, lembrando que ele foi o campeão da temporada passada. Que Piastri deixou passar, né, João Mendes?
1: É.
2: Piastri quebrou nas voltas finais e Verstappen ficou em segundo, com Kimi Antonelli em terceiro, Leclerc em quarto e Hamilton em quinto. Antonelli amplia a liderança do campeonato com 219 pontos, com Hamilton em segundo com 169 e Russell, o terceiro, com 160. A Fórmula 1 volta no dia 9 de agosto na Inglaterra. Agora, João Mendes, o Lewis Hamilton pode pedir música no Fantástico, né? Toda prova agora ele toma...
1: Uma penalização. Voltamos num instante falando de uma marca importante alcançada pela picape Saveiro da Volkswagen.
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1: Espaço Motor de volta, e a Volkswagen do Brasil completou o marco histórico de 400 mil unidades exportadas da picape Saveiro. Sucesso absoluto e referência para o trabalho e lazer. A Saveiro é o segundo modelo mais exportado pela marca neste ano, atrás apenas do SUV Terra. No primeiro semestre de 2026, já foram 11.397 unidades da Saveiro embarcadas para 15 mercados da América Latina, sendo os principais México, Uruguai e Paraguai. A Volkswagen Saveiro vai sair de linha no início de 2027, quando chega no mercado a nova picape da Volkswagen, a Tucson. A Saveiro ficou 45 anos sendo comercializada. Vai, Sérgio Pinto.
2: Chegou a linha 2027 da Yamaha X-Max 300 Connect. A scooter prêmio da Yamaha está equipada com um motor monocilíndrico de 300 cavalos com arrefecimento líquido e controle de tração, que em conjunto com uma transmissão automática do tipo CVT, entrega 27,9 cavalos de potência. Ou seja, melhor desempenho para retomadas na cidade e tranquilidade para viagens mais longas e ultrapassagens. O sistema de conectividade permite a conexão Bluetooth do smartphone ao painel por meio do aplicativo desenvolvido pela Yamaha. A Yamaha X-Max 300 Connect 2027 custa R$ 38.690, com 4 anos de garantia e revisão com preço fixo. Vai, João Mendes.
1: Voltamos num instante com as dicas dos eventos.
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1: Voltamos, vamos aos eventos para você se divertir. De 7 a 9 de agosto tem Divineta Motofest em Cabo Frio, na Praça de São Cristóvão. De 13 a 16 tem o Surrai Festival Interlagos, edição moto, no Autódromo de Interlagos. E de 27 a 30 tem o Surrai Festival Interlagos, edição carros. Nos dois eventos você pode fazer test drive das motos e dos carros. Mais informações em festivalinterlagos.com.br. Neste final de semana, dias 1 e 2 de agosto, tem o Ride União Indústria, que é um passeio de carros antigos que sai de Petrópolis, do shopping em Itaipava, e vai até o shopping Juiz de Fora. Tanto na largada como na chegada vai ter exposição de carros antigos. Sérgio Pinta tem mais.
0: No próximo dia 8 tem a segunda etapa do Campeonato Estadual de Quadriciclo e UTV em Rio das Ostras. A prova vai acontecer no distrito de Cantagalo, com supervisão da FAERJ, Federação de Automobilismo do Estado do Rio de Janeiro. De 27 a 30 de agosto vai ter Búzios Biker Fest em Armação dos Búzios. E de 23 a 26 tem Angra Moto Fest na Praia do Anil em Angra dos Reis, comemorando o 29º aniversário do Piratas de Angra Moto Clube. Mais detalhes desses encontros e passeios de moto você tem em jornalmotocycle.com.br. Vamos ficando por aqui. 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
1: KYB, Caiaba mandando vir aqui no Espaço Motor. Forte abraço a todos e até a próxima!
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